Essa é a Suécia. Essa é a Latinoamérica. Mañana é a Argentina. Oi, oficiais! Oi, las cárceles! Oi, la dictado! Não! Viva a democracia! Ah! 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